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0: Polícia! Senhor, a sua mulher caiu no rio.
1: Ai, meu Deus, rápido, procurem na rio acima.
0: Mas, senhor, espera lá. O rio corre para baixo.
1: Façam o que eu digo, por favor, é que ela é sempre do contra.

0: Pink Boss, sentir saudade.
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0: 88 anos, não é?
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0: Vamos ao telefone, mais uma vez. Olá.
1: Mandem um abraço para a minha amiga, a Thaís, que não aparece desde ontem ao trabalho.
2: A sério? Desapareceu a Thaís? Qual é o apelido dela?
1: É Condida.
2: Bem, então fica aqui um serviço de utilidade pública, não é? Onde quer que estejas, um abraço para Thaís Condida.

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Oh yeah, estás com a Nave 3. Tem que agora. Para a música. Parou. Não, esta musiquinha aqui em som de fundo também. Tira. Ala. Ok. 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Agora, vamos à música na Nave 3.5. Bora!

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É só faltava, não é?

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93.5, esta é a tua rádio e uma boa viagem. E se estás a ouvir-nos com alguns cortes pelo meio, então fica a saber que agora já podes perder 2 minutinhos da tua existência para configurar o teu Android do carro e ligar o telemóvel na app ou no site da 93.5. Assim podes ouvir-nos em todo lá a seguir. Ah, te parece que estou a ver a tua carinha assim todo contente. Ah, mas sacana, dás-me cada dica, que é isso que eu queria ouvir mesmo no dia de hoje. Segue-nos nas redes sociais, temos mais para ti já a seguir.

0: Five. Temas para debaterem aí no carro ou na empresa. 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

0: Sim.
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0: pergunta. Com quantas mulheres é que tu já ficaste?
1: Com duas.
0: Oh, só? Até foi com muito pouco.
1: Esta semana está fraca.

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1: Não tem jeito, meu compadre. Vambora. Ela vacilou comigo, nós estamos aí, né? Tudo certo.

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1: 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Temas para debaterem aí no carro ou na empresa. Pesquisas nunca feitas indicam que as Paulas são as mais fogosas na cama, enquanto as Andreias são as mais insaciáveis.
2: Sim.
1: Será verdade?

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1: Os leões na selva podem...
2: Oh, para. 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
5: Assim.
4: Então eu quero.
6: Vem.

0: bom dia, boa quinta-feira, é de manhã, bem cedo é que elas gostam de dar as voltinhas à nossa playlist. Múmias, já para a antena, vá. Hora da Múmia a partir de agora, só com as empoeiradas da tua rádio. Ai, que cheira mofo, meu Deus.
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0: Vamos ao telefone mais uma vez. Olá.
1: Podem mandar um abraço para a minha prima Deide?
0: Claro que sim.
1: É da família Costas.
0: Bem, um abraço então para a prima do nosso ouvinte, a Deide Costas.

Não deixes que as dívidas te tirem o sono. Liga para a pessoa a quem tu deves e diz-lhe que não vais pagar. Assim, ela é que perde o sono no teu lugar. Sigam-me para mais dicas Lifesaving.

0: Então qual outro da facete que lá vem pedrada?
1: Próximo.
2: Pô, então, doutor, é que eu tô com um problema de ejaculação precoce, cara.
1: Tá, mas isso não é um problema.
3: Ai, que nojo no olho.

0: pra vocês que lá vem pedrada.
1: E aí, amor, como foi lá no médico?
2: Foi bom.
1: Você contou pra ele do seu problema?
2: Não, nem toquei no seu nome.

0: Já estou acordado. Só mais 5 minutos.
1: A few minutes later.
2: Bem, toca arranjar um novo emprego. Bom dia, malta.

0: Olá, podem mandar um abraço para a avó, é a dona Jenny.
1: Ah, é sempre tão bom, que sorte dos ouvintes que ainda podem mandar um abraço. E um beijinho para o avô, para a avó, não é? Infelizmente, eu já não posso e... Mas é a vida, não é? Qual é o nome da sua avó?
0: Jenny.
1: Jenny, é nome de avó, não é? Vamos combinar, é mesmo nome de avó. E qual é o sobrenome da avó, Jenny?
0: É da família Thalia, com TH.
1: Aqueles nomes antigos, né? Thalia, com TH. Então, um grande abraço, ele vai fazer uns bolos deliciosos, né? Então, um grande abraço para a avó desse nosso ouvinte, a Genitália. Genitália? Não, não, não, não, não, não, não, não, não, não.

0: o melhor.
1: E é assim que dispensamos as múmias para já. E agora, programa X normal e eu volto com as poeira, mofo e múmias à mistura. Até já!
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0: Dormir tarde e se erguer
1: não é de Deus, não. Bom dia, malta.
2: Tiago Brava, um violão, uma catuaba e o Jorge. Hã? Fala comigo!

0: Doutor, apareceu-me esta linha amarela no meio da minha testa. 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
1: Bem, tome meio litro disto.
0: Mas, doutor, isto é cocó.
1: Exatamente, é para completar o nível.
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4: Posso ir embora? Assim se mata papai, hein? Ei!

0: Então qual outro da bocete que lá vem pedrada?
1: Se tem uma coisa que me dá água na boca, é o copo.
2: Tu caraças, não.

0: estão a ver assim o meu olhar sedutor?
1: Claro que não, não é? Mas imaginem.
0: Olhos semicerrados. Olhar sem expressão.
1: É sono, só isso. Bom dia, malta.
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0: 3. Cocodrilo. É verdade que ontem não conseguiste ter uma ereção e passaste a maior vergonha?
1: 9, 3, 5.
2: É

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1: O senhor trabalhou na Força Aérea na Segunda Guerra?
2: Trabalhei, sim. Derrubei mais de 50 aviões.
1: O senhor era piloto?
2: Era mecânico.
3: Graças, não.

0: Olá 935, podem passar aquela música especialmente para o pai da minha namorada?
1: Como é que é?
0: Aquele é insuportável.
2: É pá, ó.
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0: capacete e lá vem pedrada.
1: Descobri que sou bi. Beautiful.
2: Graças, não.

Boa viagem, esta é a tua Rádio DJ. 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

0: Seu cheiro dela.
1: Meu compadre, o único jeito é você não indo pra rua.
0: Aí fica ruim.
1: Liga, não vai dar problema. Chocolate!
2: A partir de hoje, só vou beber em abril.
3: É sério?
2: Sim, abril eu bebo.

0: senhor foi condenado à morte por enforcamento, mas tem direito a um último pedido. Qual é?
1: É a pergunta que não quer calar.
2: Bem, senhor Carrasco, eu quero... deixe-me ver... Ah, viver para sempre.
3: Deus me dê paciência.

Fica ligado aqui à tua rádio, uma super viagem. 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

0: Vamos ao telefone, mais uma vez. Olá.
1: Podem mandar um abraço à minha prima Luma.
0: Para Luma? Claro que sim. Qual é o apelido dela?
1: É Madeira.
0: Um abraço então para a querida Luma Madeira.

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0: tenho uma notícia má e outra péssima. A má é que tenho uma semana de vida.
1: E a péssima, doutor?
0: É que esta consulta era para a semana passada.
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1: Cientistas descobrem que quando chove, as estradas ficam escorregadias, mas apenas até as 18 horas. Depois disso, ficam escorrega-noites.
2: Graças, não.

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0: Vamos ao telefone mais uma vez. Olá.
1: Mandem um beijinho à secretária do meu patrão, a Jamila.
2: Jamila? Claro que sim. Qual o sobrenome dela?
1: É uma família tradicional aqui de Braga. A família Ambeiro a Gaita.
2: Então fica aqui. Um abraço para a Jamila e de toda a equipa. Um abraço para a Jamila Ambeiro a Gaita.

0: podem mandar uma música para o meu tio que faz anos hoje. Ele chama-se Benjamin. Arranja-se qualquer coisa.
1: Claro que sim.
2: Benjamin. Benjamin.
3: Epá, oh, oh.

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1: Que tipo de mulher o senhor gosta?
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Ah, e se partilhares algum momento especial a ouvir a 935, por exemplo, a cantarolar no carro, a caminho de trabalho, identifica-nos, prometemos que repartilhamos. Se estiveres na casa de banho, não? Esperas 5 minutinhos e siga. Vai que aparece algo que não devia aparecer, não é? Só não queremos que partilhes em situações delicadas, de resto podes partilhar o que quiseres.

0: Vamos ao telefone, mais uma vez. Olá.
1: Podem mandar um abraço ao meu amigo Yuri.
0: Yuri, claro que sim.
1: Estamos a pegar com ele. Ele hoje fez xixi na capa.
0: Ah, é? Qual é o apelido dele?
1: É mais conhecido por Nado.
0: Nado. Então fica aqui um abraço para o Yuri Nado. Urinado.

0: Vamos ao telefone, mais uma vez. Olá.
1: Olá, posso pedir uma música?
0: Olá, então, manda bala.
1: É aquela do esfola-me a coisa.
0: Como é que é?
1: Sim, esfola-me a coisa lá em baixo.
0: Essa música não existe, vá.
1: Existe sim, é esta aqui, ó. Esfola-me.

Oh yeah, estás com a nave turística. Agora, para a música. Parou. Não, esta musiquinha aqui em segundo fundo também. Vá, aula. Ok. 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Agora, vamos à música na Nave 35. Bora!

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0: De volta para o WhatsApp agora, mais um ouvinte.
1: Olá, podem mandar um abraço para a África? Tem tantos amigos lá.
0: Claro que sim, nós também temos imensos amigos em África, adoro África. Um abraço aí, pessoal da África. Qual é o nome do teu amigo?
1: É amiga, chama-se Sofia.
0: Sofia, olá Sofia. E qual é o apelido dela? Qual é a família dela?
1: É da família de Kenga.
0: Da família?
1: De Kenga.
0: De Kenga, ok. Um abraço, África. Um abraço para a amiga do nosso ouvinte, a Sofia. Sofia de Kenga. Sofia de quem? De quem?
2: Não. Assim foi apanhado.

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0: Doutor, como é que está o surto de gripe este ano?
1: Empatado.
0: Como assim?
1: H1N1.
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0: Então qual outro capacete que lá vem pedrada?
1: Quando o cara não tá morto, ele tá...
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1: Quando tu não quer mais uma coisa, tu joga fora no...
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0: com...
1: Olha lá, estou com uma pistola aqui e 12 balas. Quem daqui do bar anda a comer a minha mulher?
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1: Hoje é sexta-feira, dia de pernas.
2: No ginásio?
1: Não, nos ombros.
3: Graças, não.

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11: Anti-histamínico na mão, spray anti-bolor, pronto, ok, alho, água benta, um porrete para o caso de emergência, damos-lhe na tromba, então solta-nas, Hora da Múmia, segunda edição desta quinta-feira, e lá vêm elas todas enfaixadas. 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

0: Então qual outro capacete que lá vem pedrada?
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2: 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Ainda acabo por matar alguém.
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1: E é isto, finito. Esta edição fica por aqui. Vamos agora dar de comer às nossas múmias, que elas ainda não comeram os seus caravelhos. Até já, múmias. E vocês, mais música daqui a pouco. Agora só com os tops. Até já.
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Facebook, como estamos? Juntos? Vá, pega nesse telemóvel, se não estiveres a conduzir, claro, e segue-nos agora mesmo, queremos estar pertinho de vocês, somos 200 mil, nada mal, mas faltas tu, segue-nos lá, Facebook 935.

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0: 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Verdade?
1: Sim!
0: Olá, Andreia.

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0: Os pilotos que entestamos e não funcionaram.
1: Bem, estou aqui. Quais são os teus outros dois desejos?
2: É pá, oh.

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0: Então qual outro capacete que lá vem pedrada?
1: Os homens fazem uma coisa que é nojenta.
2: Ué, tu lava tanto.
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0: Olá, vou só pedir mais uma musiquinha.
1: Claro que sim, pede.
0: Chegou Yasmin.
1: Essa música não existe?
0: Existe sim, esta aqui, ó.

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3: Olá, quanto tempo!
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mas para debaterem aí no carro ou na empresa. Pesquisas nunca feitas indicam que 95% das mulheres dizem que o tamanho não importa, só para não te magoar. Ficaste preocupado?

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1: Caramelo, qual o melhor horário pra pescar?
2: Meio-dia e 59.
1: É, por quê?
2: Porque uma hora o peixe vem.
3: Graças, não.

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20: Os leões na selva podem...
21: Oh, para. E se já usámos, queria algo mais diferente, percebes?
20: Ok. No zodíaco, o leão significa...
21: Para, não. Não é nada disso. Queria algo com mais impacto.
20: Ah, já sei. 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
1: Já reparaste que quase todas as rádios estão com tanta conversa que até chateia, não é? Olha, eu fico aqui caladinho e somente músicas boas. O que é que achas, é? Bora!

0: Sim.
1: Sim, é só para pedir uma música.
0: Claro que sim, pede.
1: Que andou a pé.
0: Essa música não existe?
1: Existe sim. É esta aqui, ó.

0: a song. 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
1: bar tem 15. Então qual outro da bacete que lá vem pedrada?
2: Ela deixou-me. 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

Fica ligado à tua rádio, já seguiremos curtir mais uma. 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

0: Vamos ao telefone mais uma vez. Olá.
1: Podem mandar um abraço ao meu primo Tomás.
2: Tomás, claro que sim.
1: Ele está na casa de banho há 2 horas.
2: Ah, é? E qual é o apelido dele?
1: É da família Turbano.
2: Turbano? Ok, um abraço então para o Tomás Turbano.

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5: Aumenta o som.

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0: Então qual outro da vocês que lá vem pedrada?
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O que é que um gato foi fazer no ginásio? Abdominal? Maluma, baby.

0: para debaterem aí no carro ou na empresa. Pesquisas nunca feitas indicam que os nomes começados por P têm mau hálito. Verdade?
1: Sim!
0: Testa aí.

0: tava 7 que lá vem pedrada.
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7: Já estamos de volta. 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

0: Que é que foi agora?
1: Olha, podes tocar aquela música Se Queres Uma Maçã.
0: Como é que é?
1: Se Queres Uma Maçã.
0: Essa música nem existe.
1: Existe sim, é esta aqui, ó.
2: Epá, ó.
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0: um com o outro, capacete, que lá vem pedrada.
1: Eu queria que as mulheres me aceitassem como eu sou.
2: E como é que você é, velho?
1: Casado.

0: Εμείς που είμαι Αλμπερτίνοκου, πλανήτα.
1: Oh yeah, estás com a nave 3, think agora. Para a música, parou. Não, esta musiquinha aqui em segundo fundo também. Tira. Aula. 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Agora, vamos à música na nave 35. Bora!
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0: Marshmallow and Kim Brown, Miles on It. 93.5,
1: 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Meu pênis diminuiu de tamanho, já não era grande, 13 centímetros, estou constrangido. Tem alguma coisa para voltar ao normal?
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0: De volta pro WhatsApp com mais um ouvinte, mais um pedido.
1: Olá, podem mandar um abraço para o senhor que está a fazer o telhado lá de casa.
2: Olha, que chatice que acontecendo em obras em casa, não é? É um transtorno. E o barulho, não é? O barulho, olha, o pó. Mas os profissionais realmente merecem todo o nosso respeito, nosso carinho. E fica aqui então um abraço. Qual é o nome do funcionário?
1: Sim, ele é carpinteiro. Chama-se Sr. Omar.
2: Omar. Ok, Sr. Omar. Qual é o sobrenome dele, sabe?
1: Sim, ele é mais conhecido por Telo.
2: Fica aqui então o nosso abraço para o carpinteiro que está a trabalhar aqui na casa do nosso amigo, a fazer ali as vigas de madeira no telhado, o Sr. Omar Telo. Omar. Omar Carpinteiro. Omar Telo.
3: Acho que foi apanhado.
2: Pô, já me lixaram outra vez?
3: Ah, será?

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